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5: 21 horas e 4 minutos.

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2: 22 horas e 2 minutos.

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3: 23 horas e 13 minutos.

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1: 23:38.
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1: 1 e 4.

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1: Duas e quatro.

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2: 3 e 4.

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1: Deus tá vendo a tua luta, o teu choro ele escuta. Então não perca a tua fé.

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1: 4 e 4.

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1: 5:11.

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1: 6 e 5.

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0: meus queridos Jorge Matheus,
1: meus queridos Guilherme Santiago.

0: Matava.
1: Olha, Bruno.
2: Obrigado.
3: Obrigado. Obrigado.

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2: 8 e 5.

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Este é o programa Embalo Gaúcho. Bom dia para você que está em sintonia com a Rádio Capital do Papel. Hoje, domingão, Dia das Mães. Vamos começar um programa muito especial aí para as nossas mamães queridas, neste domingo especial aqui na Rádio Capital do Papel. Quero contar com a sua audiência nesse domingo especial do Dia das Mães para fazer esse programa e, claro, curtir as boas músicas aqui na nossa programação. A partir de agora, eu, Guilherme Charneski, vou comandando para você o programa Embalo Gaúcho até ao meio-dia aqui na Rádio Capital do Papel e você vai ser a minha melhor companhia nessa manhã aqui, ok? Vamos começando com as boas músicas aqui da Rádio Capital do Papel. O programa Embalo Gaúcho só está começando e agora desejo a todas as mamães aí ouvintes um feliz Dia das Mães. Vamos com música para você aqui no Embalo

Só musicão, música gaúcha boa de qualidade pra você na sua manhã de domingo. Alô, mamães de Telêmaco, Borba e região, feliz Dia das Mães pra você. Obrigado pela audiência de todos aí na Rádio Capital do Papel. Ó, vamos fazer o seguinte, vamos pro comercial rapidinho. Já já eu tô de volta com muito mais novidades e músicas pra vocês aqui nessa manhã de domingo na Rádio Capital do Papel.

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1: 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De volta no programa Embalo Gaúcho, pra você nesse domingão, Dia das Mães especial aqui na Rádio Capital do Papel. 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Vamos lá, gente, seguindo com o programa Embalo Gaúcho pra você, chegando mais sucessos aqui na Rádio Capital do Papel. Um ótimo dia pra você, mamãe, que tá ligada com a gente. Hoje o programa é dedicado totalmente a vocês. Bom dia!

E aí, curtindo o programa Embalo Gaúcho, muito obrigado por sua audiência, por sua participação aqui com a gente nessa manhã incrível. A todas as mamães, o nosso feliz Dia das Mães. Gente, vou para um comercial rapidão e já já eu tô de volta trazendo muito mais sucesso para vocês. Não saia daí, você está com o Embalo Gaúcho.

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2: 10 e 3.
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0: 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Mais música chegando para você aqui no Embalo Gaúcho. Não sai daí que tem muito sucesso para as nossas mamães.

Este é o Embalo Gaúcho, especial Dia das Mães. Cada música boa que tá tocando hoje, hein? Você, tá fazendo o que nesse domingo aí? Tá preparando um churrasco com a sua mamãe? Saiu viajar? Tá visitando ela? Opa, veio de outra cidade pra Telêmaco também, pra visitar a mamãe? Ou tá aqui na região também ouvindo a gente? Muito obrigado por sua audiência. Olha, participe aí da nossa programação, manda seu alô, manda seu feliz Dia das Mães. Mas antes eu vou ali para um comercial rapidinho, vou aproveitar para tomar um cafezinho também e já já que eu tô de volta aqui na Rádio Capital.

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1: 10:28.

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E a música não para aqui na Rádio Capital do Papel. Embalo Gaúcho pra você nessa manhã de domingo. Feliz Dia das Mães a todas as mamães de Telêmaco Borba e região.

0: Esse é o Embalo Gaúcho especial do Dia das Mães para todas as mamães de Telêmaco Borba ligada aqui no programa. Muito obrigado por sua audiência com a gente nesse domingo. E até meio-dia a gente vai tocando o melhor da música gaúcha para você aqui na Rádio Capital do Papel. Gente, vou para um comercial rapidão, já já eu tô de volta com muito mais sucessos para você aqui nesse especial de domingo, Dia das Mães do Embalo Gaúcho. Já eu volto.
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Mais sucesso chegando para você aqui no Embalo Gaúcho. Daqui a pouquinho eu volto mandando aquele abraço especial.

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1: De volta no programa Embalo Gaúcho, pra você nesse domingão, Dia das Mães especial aqui na Rádio Capital do Papel. 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

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Vamos lá, gente, seguindo com o programa Embalo Gaúcho pra você, chegando mais sucessos aqui na Rádio Capital do Papel. Um ótimo dia pra você, mamãe, que tá ligada com a gente. Hoje o programa é dedicado totalmente a vocês. Bom dia! Bom dia!

Dia das Mães mais que especial aqui no Embalo Gaúcho. Muito obrigado por sua audiência aqui na nossa programação da Rádio Capital do Papel. Muito obrigado por estar conosco aqui nesse domingo incrível. 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E a gente segue com o Embalo Gaúcho. Muito mais sucesso para você aqui na Rádio Capital. Bom dia! Música.

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E assim vamos finalizando mais um Embalo Gaúcho. Amanhã, 5 horas da manhã, tô juntinho com vocês aqui na Rádio Capital do Papel 101.9. Agradeço a imensa audiência de vocês. Fiquem aí na programação da Rádio Capital do Papel. A todos um ótimo Dia das Mães, a todas as mamães. A minha mamãe Lourdes, lá da área 7. Um abraço para você, minha mãezinha. Sucesso, muita saúde. Sou grato aí por a senhora me educar tão bem, né? E eu ser o seu espelho aqui fora. Um grande abraço a todas as mamães, o meu feliz Dia das Mães. E eu volto amanhã, 5 horas da manhã, com o programa Sertanejão da Capital. Fiquem todos com o Papai do Céu. Tchau, gente. Bom domingo!

de ouvir programa Embalo Gaúcho. Muito obrigado pela audiência. Um abraço a todos e até domingo que vem, se o patrão velho nos permitir.

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2: Meio-dia e 8.

0: 12:35.
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1: 13 horas e 13 minutos.

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1: 13 horas e 40 minutos.

0: de Mateus. Oi, Guilherme!
1: Sucesso
0: de Gil, cara. Canta aquela da Vilvinha!
2: Ah, não, essa não, essa não.
3: Vilvinha! Vilvinha! Vilvinha!
2: Eu não me comprometo, delegado, tá?
3: Canta!
0: Parou! Eu, como delegado, tô autorizando cantar essa música da Vilvinha!
3: É.

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1: 14 horas e 21 minutos.

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3: Quem gostou faz barulho.
2: Obrigado, Goiânia! Que rolo bom, filho. Deu rolo, hein?
4: Obrigado, gente. Sucesso.

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4: 14 horas e 48 minutos.

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1: 15 horas e 30 minutos.

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2: Horas e 58 minutos.

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2: 16 horas e 41 minutos.

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3: 17 horas e 10 minutos.

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5: 17 horas e 51 minutos.

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2: 18 horas e 21 minutos.

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3: 18 horas e 59 minutos.

a gauchada aqui de Novo Hamburgo e os visitantes que vieram de longe para festear neste baile, juntamente com o Porca Velha e o grupo musical Folhoso. Aqui, nesta casa de gaúchos, onde nós costumamos tocar seguidamente, aqui, no nosso Estância da Liberdade, fica marcado este trabalho que nós oferecemos aos gaúchos, aos catarinenses, aos paranaenses e ao Brasil inteiro, com a gana de que isso seja uma coisa boa, de que a imagem do meu povo gaúcho e rio-grandense para ir a todo o Brasil juntamente com o Porca Véia, através da tentativa firme de mostrar ao mundo o quanto é bela a simplicidade da música gaúcha. Um grande beijo no coração de todos. Tá chegando